Vamos lá, gol!

Este sentimento de estar preso e não poder sair. Angústia de querer alguma coisa.

Aleluia! Deus tem um chamado para cada um de nós, para viver a cada dia, rompendo em fé. Aleluia! Levanta tua voz conosco agora e canta, querido. Cada vez que a minha fé é provada, tu me dás a chance de crescer um pouco mais. Aleluia! Cante ao Senhor nesse momento.

esse é o teu tempo. Tempo do Senhor levantar uma nova geração. Geração que está vencendo os seus limites.

Porque não há lugar melhor, Senhor, que a tua presença. E também não há nada nesse mundo, Senhor, que se compare a ti. Um só segundo sem a tua presença nos dá saudade.

Senhor, nós levantamos a nossa voz a Ti, Deus. Nós clamamos a Ti, porque é do Senhor que vem o nosso socorro, Deus. Nós chamamos de volta tudo aquilo que foi roubado, Deus. Tudo aquilo que nós perdemos, Senhor. Os sonhos, os planos, Senhor. Oh Deus, aquilo que um dia já foi festa e hoje é luto, é tristeza, Senhor. Traz de volta, restitui, Senhor. Nos restitui, Deus. Esse é o nosso clamor, Senhor. Nos restitui.

Então esse é o momento que você vai clamar ao Senhor. O Senhor está com os ouvidos atentos à tua voz, meu irmão. Não cesse de falar, não cesse de pedir. Clame, grite se for preciso, dizendo: Senhor, restitui aquilo que foi roubado, Senhor. Derrama o teu azeite em minha dor e sara-me, Deus.

Chegou o momento de você levantar a sua voz ao Senhor. Não se preocupe com quem está ao seu lado. Não olhe para os lados, olhe para cima. E clame ao Senhor. Oh, Senhor, restitui. Assim como foi com a vida de Jó, Senhor, restitui a minha vida também, Deus. A minha casa, a minha família, Senhor. Os meus sonhos, Deus, restitui. Clame ao Senhor. Clame, clame, clame. Oh, oh Senhor, traz de volta, Senhor. Sara a nossa dor, Deus. Derrama o teu azeite na nossa ferida, Senhor. Oh Deus, nós precisamos de ti, Senhor. Restitui a tua presença, Senhor, a tua presença em nossa vida, Deus.

dos teus braços, o lugar de onde nós nunca deveríamos ter saído. Oh, aleluia, glória ao teu nome, Senhor. Vamos aplaudir ao Senhor, o Rei dos Reis, aquele que vai restituir a tua vida, meu irmão.

posso deixar que o Senhor passe sem que o Senhor me perceba, Deus. Como aquela mulher do fluxo de sangue que ousou tocar em tuas vestes. Como Zaqueu que ousou subir numa árvore para te ver. Ah, Senhor.

Aleluya. Eu quero dedicar essa próxima música, essa adoração ao Senhor, a duas pessoas que foram inspiração para que ela brotasse no meu coração. Uma delas é a Ana Paula, minha irmã, que clamou pelo milagre da vida dela. E o Isaac chegou. E a outra pessoa que está aqui essa noite, que Deus resgatou da morte, é o meu pai, Pastor Márcio Valadão. Cadê o papai? Pai, seu milagre chegou, pai.

Somente Tu és o Deus do impossível, Senhor. E não há outro além de Ti. O meu Deus é o Deus do impossível.

nossas enfermidades, o castigo que nos traz a paz estava sobre ele, e pelas suas pisaduras fomos sarados. Coloque suas mãos sobre o

homens e mulheres, jovens, crianças, para serem usados, usados pelo Senhor Jesus nesse tempo, nessa geração.

0: Quantos apaixonados nós temos aqui? Levanta suas mãos para os céus e diga assim comigo: Senhor, eu estou
1: apaixonado por ti, porque tens nos dado mais que o bastante, Senhor.

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programa O Semeador, nesta terça-feira, aqui pela Rádio Rumo ao Sertão, na cidade de Mossoró, o país de Mossoró, quando a luz da aurora já está brilhando. E como diz Provérbios, capítulo 4, verso 18, a luz da aurora vai brilhando, brilhando, brilhando, até brilho perfeito ao meio-dia. Programa O Semeador, para você, aqui. Começando com o Desperta Brasil, para você despertar para orar, evangelizar, vigiar, estudar a Bíblia, trabalhar e esperar a volta de Jesus. Maranata, Maranata, ora vem, Senhor Jesus. Programa O Semeador, para você. E vamos ter também aqui, além do Desperta Brasil, vamos ter, olha, as músicas regional, né? É, Banda Som da Terra cantando Jesus Mudou Meu Viver. Depois, Elis Eduardo, o cantador de Deus, vai cantar e tocar Exalta o Deus da Criação. Yara Aymara vai cantar Glorificar e o Redentor. E depois vamos todo louvar aqui pela Rádio Rumo ao Sertão. Aí você tem a mensagem do pastor Hernandes Dias Lopes hoje, enquanto não volta o pastor Arivaldo Dias Gasmiro. E aí você vai ter uma mensagem para o seu coração, uma mensagem de paz. Depois você vai ter aí as músicas gospel, pastor João Fernando e Luiz de Carvalho cantando e louvando o nome do Senhor Jesus. E vamos ter também aqui no nosso programa a participação dos irmãos trazendo o seu bom dia, né? O presbítero Salles aqui de Mossoró, o presbítero Pita do Rio de Janeiro, o reverendo Emanuel Borges da cidade de São José da Tapera. Vamos ter também aqui, né, conosco para você, o reverendo Marcos Nais, diretamente de Goiânia, no estado de Goiás. Vamos ter também, além do pastor Marcos Nais, vamos ter o pastor Samuel Pinheiro trazendo a sua meditação, né, de hoje. Também vamos ter aqui para você, no nosso programa, o pastor Elomar Pereira trazendo a sua reflexão. Aí, aqui de Mossoró, pastor da Assembleia de Deus. Aí você vai ter também aqui no nosso programa para você, né, as notícias para você ficar por dentro de tudo, tudo, tudo que acontece no mundo gospel. E no final do programa, vamos formar rede de oração, intercessão internacional, a oração da fé. E vamos começar o nosso programa de hoje para você, Desperta Brasil. E eu quero oferecer a quem está conosco aqui na nossa programação, chegando cedinho. Alô, minha querida Dalva Almeida, aí na cidade de Alexandria, conosco, bem cedinho. Olha, também conosco aqui na nossa programação, William Berg, aqui de Mossoró, né? Também conosco aqui no nosso programa de hoje, o Edmilson Assis Marinho, é o pastor Edmilson aí em Fortaleza, um servo de Deus. Olha aí, também conosco, Rubenízia Pereira, a prima de Marlene, a mulher, é isso aí. E que Deus abençoe aí, Jucurutu, tá aí na escuta do nosso programa. Também conosco aqui a irmã Gisele Henrique aí, em Recife, Pernambuco. Olha, Alcino Mendes, também de carteirinha, sempre aqui no nosso programa, né? Para você nesta manhã, Francisca Lúcia Zaide Pereira, saudade aí da irmã, quanto tempo, né? É isso aí, Deus abençoe. Também mando música para Rogério Oliveira lá em Lagoa da Casca, em Quixeré, no Ceará, conosco. Também conosco aí para você nesta manhã, mando músicas aí para Adiel Fontes aí em José da Penha,
à escuta do nosso programa. Vamos começar com Desperta Brasil, vamos lá. Desperta Brasil, para você despertar, para orar, evangelizar, vigiar, estudar a Bíblia, trabalhar e esperar a volta de Jesus. Maranata, Maranata, ora vem, Senhor Jesus!

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Em Mossoró, 6 horas e 19 minutos. Aliás, 6 horas e 22 minutos. Vamos repetir a hora. 6 horas e 22 minutos na cidade de Mossoró. 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Para você!

programa O Semeador, chegando agora as músicas regionais. Vamos ouvir aí, né? E aí a banda Sal da Terra vai cantar aí de Garanhuns, aí no estado de Pernambuco. Jesus mudou meu viver. Depois o Eliseu Eduardo, o cantador de Deus, vai louvar o nome do Senhor Jesus, né? Cantando e tocando e louvando o nome do Senhor Jesus, exalta o Deus da criação. Aí vem, aí, olha a Yara e Mara cantando, glorificai o Redentor. Depois, né, vamos todos louvar, são quatro louvores. E eu quero oferecer a quem está conosco aqui na nossa programação da Rádio Rumo ao Sertão, na cidade de Mossoró, o país de Mossoró. E eu mando aí para, desde cedo conosco aqui, da Almeida, aí, Alexandria, Rio Grande do Norte, na escuta do nosso programa. Também conosco, Irenberg, aí, aqui de Mossoró, Irenberg. E aí conosco, Abraão Lima, na nossa programação para você aqui pela Rádio Rumo ao Sertão, na cidade de Mossoró, o país de Mossoró. Mano, música aí para Alexandre Nascimento, né, na escuta do nosso programa também aqui pela Rádio Rumo ao Sertão, na cidade de Mossoró. O país de Mossoró. E mando aí para você ligado conosco desde cedinho, né, na nossa programação, o Zacarias Batista conosco também. Olha, o Marcos Pereira aí conosco também, de carteirinha todos os dias, né? O Raimundo Moura aí da Bahia, de carteirinha também. Eu vou mandar a carteirinha para vocês tudo aí, tá certo? Olha, o Antônio Paulino também, de carteirinha, né, conosco. Olha aí, a Daísa Oliveira, esposa do pastor Eli Leite, também conosco, sempre no nosso programa, né? O William Medeiros, também de carteirinha, aí em Guaporé, no estado de Goiás, na escuta do nosso programa. E quem é de carteirinha também é a Glória Rabelo de Coramadel, Minas Gerais, né? Sempre conosco aqui, né? Olha, eu estou aqui com 8 a 10 grupos aqui ligados, né? Tá certo? Olha, vai ter um sorteio aí para os grupos, né? É isso aí. Olha, Alcindo Mendes também conosco na nossa programação aqui para você pela Rádio Rumo ao Sertão, né? O reverendo Marcos Nais, que daqui a pouco vai trazer a sua devocional pastoreando no deserto também. O presbítero Murilo, rapaz, olha aí, esse homem de Deus aí, né? Presbítero Murilo Costa aí, em Fortaleza, é um ícone presbiteriano, é isso aí. Olha, também conosco a Bel Firmino, o reverendo João Fernandes aí, já recuperado aí da cirurgia, e vai, daqui a pouco ele vai cantar, mas agora ele vai ouvir, né? Vai ouvir aqui lá de Porto Alegre, no Rio Grande do Norte, aqui pela Rádio Uma Sertão, né? Jonathan Cara Holder também conosco, tem muita gente, né? Tá bom? Então vamos aí com música, daqui a pouco a gente chama mais gente aqui para colocá-los aqui também como presente no nosso programa, né? Quatro louvores, vamos lá, canta Banda Sal da Terra de Garanhuns, Jesus mudou o meu viver. Depois Eliseu Eduardo, o cantador de Deus, ele canta lá de Palmas Tocantins, exalta o Deus da criação, né? Também conosco Yara Aymara cantando duas lindas músicas, e glorificai ao Redentor. E vamos todos louvar a música regional para você. Vamos aí com a Rádio Rumo ao Sertão.

Programa O Semeador, chegando a hora certa e vamos conferir a hora, 6 horas e 44 minutos, vamos repetir a hora, 6 horas e 44 minutos aqui pela rádio Rumo ao Sertão, na cidade de Mossoró, o país de Mossoró, programa O Semeador para você pela rádio Rumo ao Sertão.

Programa O Semeador, chegando a mensagem de paz, chegando aí o pastor Hernandes Dias Lopes, enquanto vem o nosso querido pastor Arival Breve, estará voltando aí às atividades da Igreja Sendo de Pinheiros e também aqui pregando todos os dias aqui a mensagem da Palavra de Deus. E o meu querido pastor Hernandes Lopes, que também é um dos pastores da Igreja Sendo de Pinheiros, nossa parceira, aqui da Rádio Rumo ao Sertão, ele vai trazer a mensagem de hoje para você aqui pela Rádio Rumo ao Sertão.

0: aqui na Palavra de Deus.
1: E com vocês, o pastor Hernandes Dias Lopes, com a mensagem: Deus ouve seu clamor, não desista, ore. É com o pastor Hernandes Dias Lopes, né? Não há causa impossível quando você ora a Deus.
2: A oração não é forte. A oração é para gente fraca. Mas o Deus que responde à oração é o Todo-Poderoso Deus. Deus pode mudar pessoas e Deus pode mudar circunstâncias em resposta às orações. Sendo Ele soberano, detendo em Suas mãos todo o poder e toda a autoridade, Deus decidiu que agiria em resposta às orações do seu povo. É por isso que Tiago, escrevendo a sua carta, afirma que muito pode, por sua eficácia, a súplica do justo. Ela tem eficácia, e ela muito pode. Não porque em si a oração seja poderosa, mas porque Deus, detendo todo o poder, responde às orações do seu povo. Poderíamos passear pela Bíblia e encontrar resposta para este fato. Por exemplo, Sodoma e Gomorra estava sentenciada à destruição. Porém, Deus intercedeu e Deus salvou Ló ao lembrar-se das orações de seu tio Abraão. A nação de Israel estava sentenciada à destruição e Deus começaria um novo povo através de Moisés, e Moisés colocou-se na brecha e Deus poupou a nação. Deus responde a oração. Deus muda as circunstâncias. Eu olho para a Bíblia e vejo muitos exemplos disso. Por exemplo, Elias orou para não chover e não choveu. Ele orou para que o filho da viúva de Sarepta ressuscitasse, e o menino ressuscitou. Ele orou para que o fogo de Deus descesse no Carmelo, como evidência de que só o Senhor é Deus, e o fogo caiu. Ele clamou aos céus pelas torrentes restauradoras, e não havia sequer uma nuvem no céu. Porém, em virtude da sua perseverança na oração, as torrentes desceram. Deus responde a oração. A Bíblia nos informa que o rei Ezequias estava doente, uma úlcera, que não havia qualquer chance de cura pelos meios convencionais da medicina. Aliás, ele recebe uma sentença de morte. Quando o próprio profeta Isaías vai à sua casa e lhe diz: põe em ordem a tua casa, porque morrerás e não viverás. Porém, a Bíblia diz que Ezequias voltou-se para a parede, orou fervorosamente, chorou copiosamente, e Deus respondeu rapidamente. O profeta Isaías não tinha saído da cidade ainda. Quando Deus disse para o profeta Isaías: volta lá e dize a Ezequias, príncipe do meu povo, que eu ouvi a sua oração, eu vi as suas lágrimas, e eu o curarei da sua doença e lhe darei mais 15 anos de vida. Um diagnóstico fechado é revertido. Uma doença incurável encontra cura. Deus intervém quando o seu povo ora. Foi assim também, ainda com Ezequias, noutra circunstância. A Bíblia nos informa que, depois que o Império Assírio dominou as 10 tribos do norte, Israel, e cercou a cidade de Samaria, e depois de 3 anos de cerco a tomou, este mesmo exército poderoso cercou Jerusalém, com afrontas, com ameaças, com zombaria, dizendo que nenhum Deus poderia livrar Ezequias das mãos do rei da Síria, que todos os deuses dos povos não puderam sequer impedir o avanço expansionista dos exércitos assírios. Afrontaram Ezequias, enviaram-lhe uma carta abusada, humilhante, ordenando que ele se rendesse. Mas o profeta Isaías garantiu ao rei que Deus lutaria aquela guerra, que aquela peleja não era do rei Ezequias, mas o próprio Deus tomaria a frente. E então, o rei Ezequias pega a carta afrontosa, leva ao templo, estende-a diante do Senhor e clama ao Deus dos impossíveis. Deus reverteu a situação. O Senhor escalou um único anjo, e aquele anjo matou 185 mil soldados assírios. O rei Senaqueribe não lançou sequer uma flecha sobre Jerusalém. Deus o fez voltar à sua terra, e enquanto ele adorava o seu Deus, os seus próprios filhos o mataram. Deus pode o impossível. Deus faz o impossível. Deus responde à oração do seu povo, realizando prodígios e maravilhas. Encontramos essa mesma verdade, por exemplo, com o rei Josafá. Havia uma aliança de inimigos confederados que se aproximaram de Jerusalém, às margens do Mar Morto, para invadir Jerusalém, saquear Jerusalém, destruir Jerusalém. Não dava prazo do rei Josafá convocar o seu exército, nem mesmo de resistir àquele ataque iminente. Mas diz a Bíblia que ele temeu ao Senhor, que ele decretou um jejum em todo o Judá, e que ele orou ao Senhor, admitindo a sua fraqueza, a sua impotência, dizendo: Deus, nós não sabemos o que fazer, nós não temos forças para resistir a esses inimigos que vêm contra nós, mas os nossos olhos estão postos em ti. Aquilo que o homem não pode fazer, Deus pode fazer. Aquilo que o braço da carne não consegue fazer, Deus pode fazer. Aquela doença que a medicina não consegue curar, Deus pode curar. Aquela guerra que nós não podemos ganhar, Deus pode entrar nela e vencer os nossos inimigos. Aquilo que o homem não pode realizar, Deus pode, porque para ele não há causa perdida, não há vida irrecuperável, não há doença incurável, não há algema tão forte que ele não possa quebrar. Ele é o Deus vivo, o Deus poderoso, todo poderoso, e muito pode por sua eficácia a súplica do justo. Encontramos tantos exemplos ainda nas Escrituras. Por exemplo, quando Daniel foi vítima de uma trama dos governadores da Pérsia, dos sátrapas da Pérsia, criando uma rede para os seus pés, um laço para os seus pés, levando o rei Dario a assinar um interdito com o objetivo exclusivo de apanhar Daniel, que era íntegro, honesto e não negociava princípios e valores. E mesmo sabendo que o rei havia sentenciado todo aquele que não intercedesse ou orasse ou pedisse qualquer coisa senão a ele e não a qualquer outro Deus, seria lançado na cova dos leões. Era um período de teste de 30 dias, e mesmo sabendo que ele estava sentenciado à pena de morte, Daniel continuou orando com as janelas abertas para as bandas de Jerusalém. Não houve outra alternativa a não ser lançá-lo na cova dos leões. A lei dos medos e dos persas não podia ser suspensa. Então, ele foi lançado. mas Deus fechou a boca dos leões. E Daniel passou aquela noite protegido pelos leões. Eles não puderam atacá-lo. Deus o livrou na cova dos leões. Às vezes Deus não nos poupa dos problemas, mas nos poupa nos problemas. E aqui tem um exemplo do poder de Deus através da oração, que fecha a boca de leões. Antes dele, lá na Babilônia, os seus três amigos foram sentenciados à fornalha de fogo ardente. Eles foram acuados, ameaçados, intimidados, mas eles não rejeitaram a possibilidade de fazer o que era errado. Não, eles não se dobraram, eles não se curvaram, eles não negociaram a sua consciência, eles não venderam os seus valores. Eles disseram para a maior autoridade política do mundo: se o nosso Deus quiser nos livrar, ele tem poder para nos livrar. Mas se ele não quiser nos livrar, nós não serviremos aos seus deuses, nós não nos curvaremos diante da imagem que tu levantaste. Estamos prontos a morrer, mas não a pecar. Esses homens confiaram em Deus, eles oraram, e Deus não permitiu que as chamas tostassem sequer um fio de cabelo. O Senhor enviou o quarto homem e passearam na fornalha. A fornalha só queimou as suas amarras, mas não chamuscou sequer uma peça de seu vestuário. Esse é o Deus que ouve oração. Esse é o Deus que responde a oração. Quando nós vamos para o Novo Testamento, as verdades são as mesmas. Deus faz o impossível em resposta à oração. Deus honra a fé que honra a Deus. Você encontra, por exemplo, um homem tomado de lepra, aproximando-se de Jesus, ajoelhando-se, adorando ao Senhor, e suplicando: Senhor, se tu quiseres, tu podes purificar-me. Esta oração ousada, que afirma a confiança na onipotência de Jesus, mas também se submete à soberana vontade de Jesus. É uma súplica, é um pedido, é uma oração. Era uma causa perdida, era uma doença incurável. Aquele homem era uma carcaça humana, sua carne estava apodrecendo, cheirava mal. A lepra não era apenas uma doença grave, incurável, mas era também um símbolo da maldição. Aquilo carimbava a pessoa, uma execração pública, segregava a pessoa. Ela tinha que ir para um leprosário, não podia conviver em família, não podia ir na sinagoga, ela não podia frequentar as festas, ela não podia andar pelas ruas. Era um caso perdido. Mas levado a Jesus, diz a Bíblia que Jesus respondeu: eu quero, fica limpo. Tocou, cheio de compaixão, e aquele homem ficou limpo. A sua carne foi regenerada, o seu corpo foi refeito, a doença foi curada, e o milagre aconteceu. Você encontra em Atos 12 o apóstolo Pedro preso na prisão de segurança máxima de Herodes Agripa I. Aguardava apenas o final da festa da Páscoa para Pedro ser executado. Tinha quatro escoltas de quatro soldados cada uma. Pedro estava algemado numa prisão de segurança máxima. A igreja, entretanto, orava por ele. E enquanto a igreja orava por ele, na última noite antes da sua execução, Deus enviou um anjo que acorda Pedro, que quebra as algemas de Pedro, que ordena Pedro colocar sua sandália, sua túnica, e eles saíram sem que os guardas percebessem, com as portas das prisões fechadas. Quando saem para o pátio da prisão, o portão de ferro abre automaticamente, e Pedro é liberto da prisão. Mas o rei Herodes Agripa I é morto por um anjo do Senhor. Não sabemos se é o mesmo anjo que libertou Pedro foi quem executou Herodes. Mas a história nos prova um fato: Deus responde às orações. Poderíamos recorrer, por exemplo, a Atos 16. O apóstolo Paulo e Silas estão presos, jogados num cárcere interior, numa cidade que é a colônia romana, a cidade de Filipos, na Macedônia. E eles foram açoitados em praça pública. E eles, ensanguentados, foram jogados no cárcere, com os pés no tronco. Mas esses homens, longe de se renderem aos maus tratos, se insurgirem contra Deus, ou proferirem impropérios, eles oravam e cantavam à meia-noite. E Deus responde à oração deles. E um terremoto abala as estruturas da prisão. As algemas se rompem, as cadeias se partem, o tronco não mais os oprime, eles estão livres. E então, o carcereiro desesperado, ao ver a cena, responsável por aqueles prisioneiros, pega sua espada para se matar. E Paulo responde, e Paulo grita do interior da prisão: não te faças nenhum mal, porque todos nós estamos aqui. E aí acontece o milagre da conversão do carcereiro. Em resposta às orações do apóstolo Paulo e do profeta Silas de Jerusalém, Deus responde às orações. Eu não sei quais são as suas causas. Eu não sei quais são os problemas que você enfrenta. Talvez enfermidade, talvez problemas financeiros, talvez uma crise no seu casamento, talvez um filho que se desviou, ou que mudou o seu comportamento, que trouxe tanta dor, tantas lágrimas, tanta angústia para o seu coração. Talvez você esteja vivendo uma situação de depressão, de ansiedade, de medo. Talvez você esteja com o tanque vazio, andando na reserva, sem ânimo para prosseguir. Quem sabe você não vê uma janela de escape, uma porta de fuga, uma luz no fim do túnel. Talvez você se sinta no fundo do poço, assolado pelo pecado, atormentado pela culpa, prisioneiro de vícios e mazelas. Talvez você não vê nenhuma chance de escapar dessa, mas eu clamo e conclamo você: volte-se para Deus, fale com Ele, abra o seu coração, despeje a sua dor na presença dEle, lança o seu fardo aos pés dEle. Ele ouve a oração, Ele vê, Ele ouve, Ele lembra, Ele age. Quando o povo de Israel estava oprimido no Egito, trabalhando em pesada servidão, sob o açoite da chibata, diz a Bíblia que o povo gemia e clamava a Deus. E diz a Bíblia, lá em Êxodo capítulo 2, que Deus viu o sofrimento do seu povo, que Deus ouviu o clamor do seu povo, que Deus se lembrou das promessas feitas a Abraão, Isaque e Jacó, e que Deus desceu para libertar o seu povo. Não há causa tão difícil que Deus não possa resolver. Não há problema tão complexo que Jesus não possa resolver. Coloque a sua vida nas mãos dEle. Apresente a sua causa para Ele. O próprio Jesus disse: tudo quanto pedires em meu nome ao Pai, eu farei. Talvez você pense que há coisas que já estão para além da possibilidade da intervenção divina. O apóstolo Paulo, fazendo uma oração, quando estava preso em Roma, disse: ora, aquele que é poderoso para fazer infinitamente mais do que tudo quanto pedimos ou pensamos, conforme o seu poder que opera em nós, a Ele seja a glória na igreja, em Cristo Jesus, agora e pelos séculos dos séculos. Ore ao Senhor. tudo pode aquele que crê. Se creres, verás a glória de Deus. A oração, como disse, não é poderosa em si mesma. A oração é para gente pequena, para gente fraca, para gente dependente, para gente que reconhece as suas limitações, porque a nossa força não está no braço da carne. A nossa força não procede dos músculos do nosso corpo, nem do dinheiro que nós granjeamos. A nossa força está no Senhor. Eleva os meus olhos para os montes, de onde me virá o socorro? O meu socorro vem do Senhor que fez os céus e a terra. Não desanime. Espere em Deus. Coloque a sua causa na presença de Deus. Ore ao Senhor. Persevere na oração. Faça como Davi fez lá em Ziclag. Ore, chore, se curve. Coloque a sua vida nas mãos de Deus. E Deus vai reverter essa situação. Deus vai dar vitórias a você, derrotar os seus inimigos. Davi fez uma oração tão simples. Estava sendo derrotado de forma fragorosa pelos amalequitas, os terroristas do deserto. Tinham incendiado a cidade de Ziclag. Tinham saqueado a cidade de Ziclag. Tinham ferido a cidade de Ziclag. Tinham levado cativos os filhos, as filhas e as mulheres, e os rebanhos. E Davi pergunta: perseguirei eu o bando, Senhor? Alcançá-lo-ei? Em outras palavras, eu vou aceitar passivamente a decretação da derrota ou eu vou reagir? E Deus respondeu para Davi: persegue o inimigo, Davi, porque tudo que ele tomou de você, você vai trazer de volta. Davi foi, Davi lutou, Davi venceu, Davi trouxe tudo de volta, os filhos, as filhas, as mulheres, os rebanhos, tudo Davi tornou a trazer. Então, preste atenção nisso, não há limitação em Deus. Clame ao Senhor, peça grandes coisas para Deus, e você se surpreenderá com os milagres da providência de Deus. Se essa palavra encontrou guarida no seu coração, quem sabe você possa dar o seu like, quem sabe você possa acionar o sininho aí para você ser notificado dos próximos vídeos, quem sabe você possa também repassar esta mensagem para outras pessoas. Deus abençoe muito, muito a sua vida. Um grande abraço a você, em oração, em seu favor.

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Você acabou de ouvir uma mensagem do reverendo Hernandes Dias Lopes, uma mensagem para o seu coração, uma palavra de que Deus responde às orações, né? Deus, ele está atento a tudo. Ele responde o mais pequeno ao grande, ao que adora ele. Obrigado, pastor Hernandes Dias Lopes, por essa mensagem tão maravilhosa de edificação e de força para os cristãos estarem na janela, como fazia Daniel, ou estar orando como Jesus, filho do homem, subia para os montes e ia orar. Que maravilha, né? Uma mensagem que toca o nosso coração. Que Deus abençoe o pastor Hernandes Dias Lopes. Aqui é o programa O Semeador para você. Ele volta amanhã, se Deus quiser, aqui pela Rádio Rumo ao Sertão.

Programa O Semeador para você. E agora chegando as músicas regional. Alô, João Fernandes. É, o João Fernandes vai cantar agora aqui no Feito para Amar. É isso aí, João Fernandes. Vamos louvar o nome do Senhor Jesus com o pastor João Fernandes cantando Feito para Amar, não é? E depois você vai ouvir Luiz de Carvalho, né? Luiz de Carvalho é uma referência, né? É isso? Ele diz assim, ele tem uma música que diz, primeiro eu quero ver meu Salvador quando for pro céu, né? É, correto, né? É isso aí. Luiz de Carvalho vai cantar música e louvar o nome do Senhor Jesus, né? Aqui pela Rádio Rumo ao Sertão, na cidade de Mossoró, o país de Mossoró, programa O Semeador para você. Olha aí. E ele canta aqui no nosso programa de hoje para você, pela Rádio Rumo ao Sertão. Olha, um sonho bom. Ele vai cantar aqui na Rádio Rumo ao Sertão. Mas vamos ouvir aí, João Fernandes e Luiz de Carvalho, mas eu quero oferecer. Alô, Marcos Pereira, todo dia conosco aqui no nosso programa, né? Isso é uma alegria grande para nós. Que Deus o abençoe, né? Isso aí. É... E mando aí para os irmãos, estão todos conosco aqui, desde cedinho, né? É isso aí, o Zacarias Batista, né? Conosco, o Uriberg, conosco também, né? O Antônio Paulino, conosco aí, desde cedo. Também a Daísa Oliveira, desde cedinho conosco aí, em Senador Pompeu, a esposa do pastor Eli Leite. Isso aí. E mando para o missionário Francisco Teixeira aí, Almina Afonso, o presbítero Valmir Silva. Alô, presbítero. Eu tô orando para você vir aqui para Aracati, viu? Estou orando, É isso aí. O... Davidson Basílio de Castro aí do Rio de Janeiro é o irmão que tem o maior grupo de WhatsApp, o discipulador e divulga nosso jornalzinho. Eu tenho recebido o retorno. Olha, o William Medeiros conosco aí, missionário lá em Guaporé. Minha querida Jesaías Vilela aí em Garanhuns, no estado de Pernambuco, né? É isso aí, que Deus abençoe essa irmã tão querida, né? Uma líder na sua região, a crente fiel ao Senhor. Olha, presbítero Murilo Costa aí em Fortaleza, o homem que fez esse grande trabalho com as UPHs do Brasil, né? O reverendo Jefferson Laia de Mesquita também conosco. O Ronaldo Batista aqui na nossa programação, José Wilson Alves de Andrade. Aí também conosco, olha, Abel Firmino, também na nossa programação para você, aqui pela Rádio Rumo ao Sertão, na cidade de Mossoró. Olha, Gislaine Marquesan, conosco, também conosco, Jonathan Carholder, é isso aí, conosco aqui na nossa programação para você, tá? Ok, vamos aí com música. Alô, João Fernandes com a viola. Vamos aí louvar o nome do Senhor Jesus, né? Mas também ainda mando música para Verônica Oliveira, lá na cidade de Limoeiro do Norte. O Paulo Lopes, presbítero da IPB, também conosco na nossa programação.

missionário na, em Luanda, em Luanda, né, na África, é isso aí, em Angola, né? Angola, e depois a gente vai para, a gente vai lá para, primeiro a gente vai para Angola, né? Angola é uma ave, né? O nome de uma ave, né? E depois nós vamos para Guiné-Bissau, outra, Guiné é uma coisa, Guiné é aí, pois é. E estaremos aí em Guiné, mas antes de ir para Guiné-Bissau, né, nós vamos aí para Portugal passar uns dias aí, né? E a gente tem 3 visitas já para fazer aí em Portugal. Olha, minha querida irmã Ana Cristina, pensei que era minha irmã, eu tenho uma irmã com o nome Ana Cristina, mas essa aqui é Ana Cristina da Silva Oste Martinez, e na escuta do nosso programa aqui na Rádio Rumo ao Sertão, também conosco Alexandre Nascimento, desde cedinho aqui na nossa programação, né? Muita gente, depois a gente chama mais gente aqui, mais irmãos aqui para registrar a sua presença no programa, né? Tá bom? É isso aí, é isso aí. E vamos aí com música, canta João Fernandes. E a música de João Fernandes, ele canta Feito para Amar, né? E depois vem Luiz de Carvalho cantando Um Sonho Bom. São 2 louvores para você. Vamos ouvir aqui pela rádio Rumo ao Sertão.

Programa Auxiliador, chegando agora a hora em Mossoró, são 7 horas e 26 minutos, vamos repetir a hora, 7 horas e 26 minutos aqui pela Rádio Uma Sertão, na cidade de Mossoró, o país de Mossoró, repetindo a hora, 7 horas e 26 minutos e vamos com o programa Auxiliador para você!

0: Semedo, chegando agora a participação dos irmãos e vamos começar o bom dia com o presbítero Salles aqui da cidade de Mossoró e ele traz o bom dia no nosso programa de hoje para você e vamos ouvir aí o bom dia do presbítero Salles.
1: Bom dia!
0: E com vocês, o presbítero Salles, com o seu bom dia aqui pela Rádio Rumo Sertão. Bom dia, Salles.
2: Bom dia, pastor Marcos. Bom dia, ouvintes do programa O Semeador. Aqui quem fala é o presbítero Salles. Me congrego na Igreja Presbiteriana Nova Betânia, aqui em Mossoró, Rio Grande do Norte. Quero deixar um texto para a meditação dos amados ouvintes no programa O Semeador na Rádio Rumo ao Sertão nessa manhã. O tema escolhido de hoje é Festas de Adoração. Estarei lendo no livro de Deuteronômio, quinto livro de Moisés, capítulo 16, verso 10, que diz: e celebrarás a festa das semanas ao Senhor, teu Deus, com ofertas voluntárias da tua mão, segundo o Senhor, teu Deus, te houver abençoado. Queridos ouvintes, quando nos reunimos com outras pessoas para louvar a Deus, experimentamos mais do que uma transformação social, um evento, pois temos comunhão com o próprio Deus. Sem dúvida, o povo de Deus experimentou essa conexão com Ele ao se reunir em Jerusalém nos tempos antigos para suas festas sagradas. Verso 11. Vamos nos reunir com outros para a adoração, pois assim ajudamos uns aos outros a continuamente desfrutar da sua presença e a depender da sua fidelidade. Hashtag sou de Cristo, nosso supremo sumo sacerdote. Queridos ouvintes, essa foi a nossa meditação na palavra de Deus hoje. Ela nos ensina que Deus quer que todos da nossa casa se alegremos nele. Deuteronômio 16:11a diz: alegrar-te-á perante o Senhor teu Deus, tu e o teu filho e a tua filha e o teu servo e a tua serva. Tenham, pois, todos um bom dia, na graça e na paz de nosso Senhor e Salvador Jesus Cristo, Ele que é o nosso e o único supremo sumo sacerdote.
0: Obrigado, presbítero Salles, aqui na cidade de Mossoró, no Rio Grande do Norte. Agora vamos para o Rio de Janeiro com o presbítero Peter Valquetene. Bom dia, Peter, aí no Rio de Janeiro. Bom dia, Peter.
3: Bom dia, pastor Marcos, e bom dia a todos os ouvintes da Rádio Rumo ao Sertão. Aqui é o presbítero Peter Tenney, eu falo da cidade do Rio de Janeiro, e nós lemos hoje no Evangelho de Marcos, capítulo 4, versículo 32, que diz assim: mas uma vez semeada a grão de mostarda, cresce e se torna maior do que todas as hortaliças, e deita grandes ramos, a ponto de as aves do céu poderem aninhar-se à sua sombra. Senhor Jesus está contando e concluindo essa parábola pequena do grão de mostarda, enfatizando que grão de mostarda é uma semente muito pequena, né? E até está dizendo que é menor de todas as sementes, mas diz que o resultado, a planta que for gerada ali, é maior de todas as hortaliças. Ou seja, que o tamanho pequeno da semente nada tem a ver com o tamanho da planta que cresce. Ou seja, que essa relação não tem a ver com o tamanho da semente. E assim, dessa forma, como nós já falamos quando a gente estava falando dos outros dos dois versículos anteriores, que esse poder de crescimento, o que realmente a planta vai virar a ser, depende de Deus, não depende do tamanho da semente. E assim, o resultado daquilo que nós fazemos para Deus não depende da quantidade que nós fazemos, e sim a vontade de Deus. O importante é que nós não nos furtemos de contribuir os dons e não achamos que o dom que nós temos, aquilo que nós podemos contribuir para a obra de Deus não tenha importância. Muitas vezes a gente faz assim a explicação, sei lá, a pessoa que está lá fazendo faxina na igreja, acha que não, eu não sou pregador, eu não canto no coral, eu não sou membro do conselho, eu ou junto diaconal, eu não faço nada muito importante dentro da igreja, eu só estou aqui fazendo a faxina, e achando que aquilo que está fazendo não tem importância. No entanto, o Senhor Jesus está dizendo que toda contribuição, tudo aquilo que nós fazemos para Deus é importante. E muitas vezes a gente nem sabe que o trabalho, esse trabalho feito aparentemente sem importância, pode vir a ser uma coisa muito importante. Nós não devemos desprezar aquilo que nós fazemos, menosprezar as contribuições que a gente faz. O importante é fazer, usar os nossos dons, a nossa contribuição com coração dedicado, coração sincero, fazer e assim como todo o nosso trabalho, até trabalho secular e coisas assim, fazer tudo com qualidade, com esmero, com o que para o Senhor. E o Deus retorna, né? Por menor que seja, pode vir a ser uma coisa grande. Nós não furtemos, não devemos nos furtar de contribuir. E Deus multiplica aquilo que nós colocamos, que nós aprendemos essa lição. Que Deus abençoe todos, que todos tenham um bom dia.
0: Obrigado, meu amado presbítero Peter Val Kittene, aqui pela Rádio Rumo Sertão. E agora, chegando o reverendo Emanuel Borges, aí trazendo diariamente a sua mensagem para o nosso coração de bom dia. Bom dia, pastor Emanuel. É um dos pioneiros aqui do projeto Rumo ao Sertão. É isso aí. E se Deus quiser, agora em novembro estaremos aí em São José da Tapera, em Alagoas. Bom dia, pastor Emanuel Borges. Bom dia, pastor Emanuel Borges aí nas Alagoas. Um grande abraço e o seu bom dia chegando aí no programa.
4: Bom dia, pastor Marcos. Bom dia a todos os ouvintes do programa O Semeador. Que a graça do Senhor seja sobre todos vós nesse dia. Eu sou o pastor Emanuel Borges e hoje eu quero compartilhar com vocês um texto da palavra do Senhor que se encontra no Salmo 37, versículos 8 e 9, que diz: deixe a ira, abandone o furor, não te impacientize, certamente isso acabará mal. Porque os malfeitores serão exterminados, mas os que esperam no Senhor possuirão a terra. Meus amados, o Salmo 37 mostra que longe de Deus, as pessoas lutam umas contra as outras e contra os cristãos. Mas longe de ficar desanimados com tudo o que se passa à sua volta, não podemos desanimar. Os filhos de Deus podem ficar tranquilos, pois o mal não prevalecerá para sempre. De forma profética, Davi aponta para os malfeitores que serão eliminados no futuro. Serão todos destruídos. O descanso deles será somente o desaparecer, conforme os versículos 20, 35 e 36. Mas nós que confiamos no Senhor, podemos seguir os ensinamentos e descansar nele, descansar no Senhor. Podemos viver em paz, sabendo que o seu futuro é garantido pelo Senhor, que conduz em segurança e jamais desamparará aqueles que confiam nele e descansam nele. Esse é o futuro, o único futuro que importa, pois será a vida eterna. Quando tudo parece perdido, lembre-se, quem anda com Deus tem um futuro garantido, um futuro de paz e segurança na eternidade. Deus faz essa promessa para os seus filhos, nos levar à eternidade, e lá teremos o descanso que o Senhor promoveu para nós, em Cristo Jesus. Que Deus nos abençoe e nos dê um bom dia.
0: Obrigado, Obrigado, pastor Manuel Borges, aí na cidade de São José da Tapera, em Alagoas. Né? E agora, chegando aí no nosso programa, o pastor Marcos Nais, diretamente de Goiânia, no estado de Goiás, trazendo o seu, a sua devocional pastoreando no deserto aqui pela rádio Rumo ao Sertão, na cidade de Mossoró, o país de Mossoró. E vamos com a devocional de hoje, dia 6/9/2026, com o tema Uma Vida Vitoriosa, né? É isso aí, com o pastor Marcos Nais. Vamos ouvir.
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0: E com vocês, o pastor Marcos Nais e a sua devocional pastoreando no deserto, com o tema Uma Vida Vitoriosa, 1 Coríntios 15:57. Pastor Marcos Nais.
6: Graça e paz a todos queridos e amados do Senhor. O devocional pastoreando no deserto tem como seguinte tema: Uma Vida Vitoriosa. E o texto da nossa meditação está registrado em 1 Coríntios 15, o verso 57, que diz: Graças a Deus que nos dá a vitória por intermédio de nosso Senhor Jesus Cristo. Amém. Queridos, existem algumas frases que nos chamam a atenção quando, por exemplo, diz que o homem nasceu para vencer. Vencer se torna o lema de muitos, se torna sua bandeira, o seu alvo maior. E isso acontece muitas vezes pela força, pela espada, pela diplomacia, pela guerra e pela paz. Vencer pelo silêncio e pela eloquência, pela inteligência e outras situações. Em tudo na vida, o homem quer ser vencedor. O jogador entra em campo para vencer, o lutador entra no ringue para nocautear seu desafiante, o orador sobe na tribuna para convencer, o comerciante entra no negócio para ganhar, o estudante faz o vestibular para passar. Todos nós, todos, queremos vencer. Muitas vitórias esplêndidas foram conquistadas. Alexandre o Grande e Napoleão drapejavam muitas vezes a bandeira da vitória. A ciência e a tecnologia têm galgado vitórias gloriosas nesse século. Parece que o homem é um herói imbatível, vencedor timbrado para ganhar e vencer sempre. Mas a mais difícil vitória é a vitória sobre nós mesmos. O homem conquista o espaço, descobre os mistérios da ciência, domina as nações, destrona reis, abate multidões, derrama sangue, mas é derrotado por si mesmo. Parece, queridos, que o pecado estrangula o ser humano como um monstro. O pecado o torna vil, desprezível, execrável. E num primeiro instante nós precisamos lembrar, queridos, que o pecado é a causa da ruína. O pecado é a causa da tragédia do homem. O pecado é o pior de todos os males. Pior do que a pobreza, do que a fome, do que a doença, do que a tragédia, do que o abandono. Pior do que a própria morte. Nada disso pode afastar o homem de Deus, mas o pecado o separa de Deus. E agora o lança no inferno para sempre. Queridos, o salário do pecado é sempre a morte. O pecado é um patrão carrasco, promete prazeres e paga com sofrimentos, promete vida e paga com a morte. Queridos, o pecado é uma fraude, pecado enganador, vem com palavras macias, com um gracejo nos lábios, com propostas sedutoras, com beleza e um pacote cheio de prazeres. Assim, ele vai roubando o coração, vai tomando conta da vida, vai cauterizando a consciência, aquele pecado que nos fazia tremer de pavor, agora já nos acostumamos com ele, agora já acariciamos o pecado, já afagamos a víbora aquecendo-a em nosso peito, começamos a namorar com o pecado e amar o pecado, passamos a morar junto com o pecado e a conviver com ele, não podemos mais nos divorciar dele, ele nos domina. Queridos, o pecado é dominador e opressor. Agora queremos fugir, mas estamos acorrentados. Queremos gritar, mas ele nos sufoca, tornamos-nos escravos. Queridos, um exemplo é o domador de cobras. A cobra se enrolou nele e estalou seus ossos. Queridos, o domínio do pecado é progressivo. O pecado é como o rio Amazonas, começa fraquinho, mas depois vai se avolumando até tornar-se gigantesco. No princípio, uma criança pode brincar em suas águas, depois nem o mais perito nadador consegue atravessá-lo a nado. A Bíblia diz que um abismo chama outro abismo. Quando a pessoa começa a ceder ao pecado, começa a transigir com o pecado, seu coração vai ficando vazio, a luz vai apagando, a alegria do Espírito vai desaparecendo, a comunhão com Deus vai desvanecendo, a Bíblia já não é lida com prazer, a vida de oração entra em colapso, ir à igreja já não é mais um prazer, participar dos trabalhos na igreja ou da igreja se torna um fardo insuportável. Preferimos o cinema, o jogo de futebol na televisão, as novelas, os clubes de diversão, tudo isso em detrimento da comunhão do povo de Deus. Quando o pecado vai ganhando terreno no nosso coração, a vida cristã vai ficando fraca, murcha, a fé cambaleia, o amor por Cristo se torna trôpego, o compromisso com a santidade é esquecido, tornamos-nos como Adão. Começamos a dar desculpas, tornamos-nos como Moisés, colocando máscaras no rosto, tornamos-nos como Acã, amaldiçoamos o povo ao esconder o nosso pecado, tornamos-nos como Sansão, quebrando os nossos votos de consagração ao entregar-nos à santidade. Você vence muitos pecados, mas há aqueles que lhe perseguem os passos onde quer que você vá. São aqueles pecados secretos, pecados que não podem ser vistos, mas que minam suas forças e o separam de Deus. Então sua vida entra numa ciranda de medo, de angústia, de vazio, de derrota, de vergonha e de opróbrio. Mas será que existe esperança? Há os céus e a terra, os profetas, os apóstolos, a Bíblia, os cristãos que lavaram suas vestiduras no sangue do Cordeiro. O Deus Todo-Poderoso, enfim, proclama: há uma solução, há uma saída, há uma pessoa que venceu o pecado, que esmagou a cabeça da serpente, que se manifestou para desfazer as obras do diabo. Jesus veio para proclamar libertação aos cativos e pôr em liberdade os algemados. Ele veio para buscar e salvar o perdido. Ele veio para nos dar vitória sobre o pecado. Em palavras retumbantes, Deus diz: o pecado não terá domínio sobre vós. Quando Paulo termina aquele fatídico relato de Romanos 7, em agonia ele pergunta: desventurado homem que sou, quem me livrará do corpo desta morte? A resposta vem como que através de uma voz dos céus: graças a Deus por Jesus Cristo, nosso Senhor. Creia nele. Nele nós temos vitória sobre o pecado. Vamos orar? Obrigado, Senhor, pela tua palavra, pelo ensino dela. Obrigado, Senhor, porque em Jesus nós somos muito mais do que vencedores. Em Jesus, Pai, nós somos libertos da escravidão do pecado. Em Jesus, nós temos liberdade para te adorar, para te buscar, para te honrar. E eu oro, Senhor, por todos aqueles que nesta manhã ouvem da tua palavra. Fale, continue nos sustentando com a tua palavra, falando aos nossos corações, ó Deus. E obrigado pela vitória que nós temos em Cristo, a maior de todas elas. Nós te adoramos e te bendizemos e oramos em nome de Jesus. Amém. Queridos, eu sou o pastor Marcos Naz, da Igreja Presbiteriana Canaã. E essa foi mais uma meditação com o propósito de trazer edificação às nossas almas. Tenhamos um bom dia na presença de Cristo Jesus. Amém.
0: Obrigado, pastor Marcos Naz, diretamente de Goiânia, no estado de Goiás, trazendo a sua participação aqui no nosso programa. Pastor Samuel Pinheiro, né? Não mandou o seu bom dia, né? Agora vamos com o pastor Elomar Pereira, pastor da Igreja Assembleia de Deus aqui da cidade de Mossoró, e ele traz o seguinte na sua reflexão de hoje para você. Preste bem atenção, né, no que o pastor Elomar está falando para você, né? O fim de um relacionamento pode deixar marcas profundas, mas não significa o fim da sua história. Permita... Eu vou iniciar de novo aqui, tá? O microfone tava baixo demais, né? vamos reiniciar. Reiniciando aqui, olha, a reflexão do pastor... Elomar Pereira, pastor da Igreja Assembleia de Deus de Mossoró. O fim de um relacionamento pode deixar marcas profundas, mas não significa o fim da sua história. Permita-se viver o luto, mas não faça da dor a sua morada. Nem todo fim é uma derrota, às vezes é Deus encerrando um ciclo para que você possa começar outro com mais maturidade, sabedoria e paz. E ele deixa o ensino da Bíblia, Isaías 43:19: eis que faço coisa nova, agora sairá à luz. Porventura, não há percebeis? Não percebeu, né? É isso aí. E ele deixa o seu bom dia na paz do Senhor. Obrigado, pastor Dr. Elomar Pereira, aqui da cidade de Mossoró, Rio Grande do Norte. Obrigado por sua presença aqui no nosso programa. Ele volta amanhã, se Deus quiser. Programa O Semeador, para você, pela rádio Rumo ao Sertão.

Programa do Semeador chegando a hora certa, em Mossoró, 7 horas e 52 minutos. Vamos repetir a hora. 7 horas e 52 minutos na cidade de Mossoró, o país de Mossoró. 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Então, repetindo mais uma vez a hora, que o microfone estava baixo. 7 horas e 52 minutos na cidade de Mossoró, o país de Mossoró. 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

o semeador, chegando agora música para você. Vamos ouvir louvores de adoração a Deus aqui pela Rádio Rumo ao Sertão, na cidade de Mossoró, o país de Mossoró, programa O Semeador para você pela Rádio Rumo ao Sertão, na cidade de Mossoró, o país de Mossoró. E vamos com louvores de adoração a Deus aqui pela Rádio Rumo ao Sertão, na cidade de Mossoró, o país de Mossoró. E você vai ouvir aí Armando Filho, né, louvando o nome do Senhor Jesus, aceita-me como sou, né? E depois você vai ter mais louvores aqui pela Rádio Rumo ao Sertão, na cidade de Mossoró, Isaías. Vamos ouvir aqui também Isaías Saad, a bondade de Deus, né? E ainda tem ela, Isadora Pompeu, cantando bênçãos que não tem fim, aqui pela Rádio Mão Sertão, né? Tá certo? Ok. E vamos aí oferecendo aí no nosso programa, Rízia Smith aí, em Governador de Serra Usada. Valeu, minha irmã. Tudo na paz aqui. Deus te abençoe, você e toda a sua família. E um abraço, meu querido filho, seu pai lá, pastor de Caraúba, né? É isso aí. Deus abençoe. E vamos aí oferecendo músicas aqui, além de Rícia, aí em Governador de Salzado. Também mando para a irmã Dalvomida lá em Alexandria, olha, conosco aí na nossa programação, Zacarias Batista. Também mando para Raimundo Moura, olha, de carteirinha, todo dia aqui no nosso programa, né? Em Salvador, na Bahia. No dia que for pregar aí pela Bahia, eu vou conhecê-lo. O missionário Francisco Teixeira, lá na cidade de Antônio Martins, né? Olha aí, o prefeito Saulo José da Silva, em Guarapari, onde estive lá com ele, no Espírito Santo. Olha, William Medeiros também conosco, Maria Ivonete aí na cidade de Antônio Martins. Minha querida Jesaías Vilela aí em Pernambuco, Miguel Chimento, presbítero muito querido aí, em Recife, Pernambuco, na nossa querida Igreja das Graças, nossa parceira. O meu querido presbítero Adilson Vieira, que eu quero muito bem, já fui hóspede da sua casa aí no Distrito Federal, quando preguei na Igreja Presbiteriana de Brasília. Ele é presbítero lá, mas é um ícone da IPB. Deus o abençoe, quero muito bem a esse presbítero. Olha aí, também conosco na nossa programação para você, o José Esbelindo, missionário nas Minas Gerais, aí conosco na nossa programação, né? Aqui pela Rádio Sertão. Olha, a gente está aqui no painel e depois desonera tudo aqui, vai para outro canto, e a gente fica perdendo tempo aqui, né? Mas é isso mesmo, tudo é desse jeito, né? Só as coisas de Deus são perfeitas. É isso aí, e mando música aí para Gumecim de Esportes, chegando agora, meu querido presbítero, lá de Volta Redonda, onde eu fui hóspede da sua casa várias vezes, pregando aí nas igrejas, primeira, segunda igreja de Volta Redonda. Olha aí, Rebeca Costa, lá em Quixeramobim, no Ceará, Luciana Oliveira, lá em Pau dos Ferros, no Rio Grande do Norte, o Ronaldo Batista. Cadê os louvores, Ronaldo? Olha aí, vamos aí com música para o reverendo João Russell, aí em Tefé, no Amazonas. Ele esteve aqui comigo, né? Eu estive lá em Manaus, né? Inclusive a esposa dele participou do curso Recado de Deus, né? Olha aí, conosco aqui na nossa programação, para você,
ouvindo música. Olha, são três louvores para você, o tempo hoje aí tá bom para nós, né? É isso aí. É, Ozias de Freitas Fully, cadê seu programa? Nunca mais eu assisti. É isso aí. Olha, o reverendo Rui Oliveira do Reis, que vai voltar aqui com o recado de Deus, vai, nosso professor aí do recado de Deus, né? Ele e o pastor Elias Santos aí, de Mesquita, no Rio de Janeiro. Olha, o Admilson Sobrinho conosco aqui, né? É uma bênção esse irmão. Ó, e vamos aí com música para todos que estão ligados aqui. Isso é muita gente, né? Não dá para chamar todos os nomes aqui, né? Mas é uma alegria grande. Depois a gente chama mais irmãos. Vamos ter a oração da fé, né? Tá certo? Olha, vamos aí com três louvores para você. A primeira música canta Aceita-me como sou, irmão do filho. E depois A Bondade de Deus com Isaías Saad. E ela, Isadora Pompeu, canta Benção que não tem fim. Vamos lá!

programa 1162, chegando a hora certa, 8 horas e 13 minutos. Vamos repetir a hora, 8 horas e 13 minutos na cidade de Mossoró. 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

programa. O senador chegando agora, as notícias do jornal Avanço Missionário, para você ficar por dentro de tudo, tudo, tudo que acontece no mundo gospel. Vamos para as notícias de hoje para você, pela rádio Rumo ao Sertão, na cidade de Mossoró, o país de Mossoró.

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E vamos para as notícias do projeto Rumo ao Sertão e as notícias do Brasil e do mundo.

Ninguém detém, é obra santa. Chegando aí as notícias do jornal Avanço Missionário, aqui pela rádio Rumo ao Sertão, na cidade de Mossoró, o país de Mossoró. Programa O Semeador, para você, pela rádio Rumo ao Sertão, na cidade de Mossoró, o país de Mossoró. Jornal Avanço Missionário, ano 30, Jornal Eletrônico Diário, número 1860, hoje 6/10/2026. 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E vamos para o editorial. Os discípulos entenderam em tudo que eles ouviram de Jesus que a morada era para o céu. A morada que ele foi preparar lugar é para o céu. É isso aí. Olha, vamos para os 5 primeiros cartazes, né? Calendário de 2026, hoje 6/10. É, e o versículo. E o versículo. Então Tomé disse a Jesus: não sabemos para onde o senhor vai. Ô, Tomézinho, né? João 14:1-33. Olha, vamos para o cartaz número 2. Aniversário da Igreja Presbiteriana

pessoas decidir a Jesus. Olha, que bênção vai ser. Estamos orando a Deus para que Deus faça duas coisas: que leve pessoas a crer em Jesus, né? E em segundo lugar, curar as pessoas enfermas. É isso aí. E vamos para o cartaz número 4. Olha, grande festa, 12 de dezembro. Ah, se eu pudesse ir aí, se eu puder ir, eu vou. Aí vai pregar meu amigo Jeremias Pereira. Aí em Araripina, meu amigo, que eu quero muito bem, lá de Araripina. Nós íamos no avanço para o Piauí, nós íamos pernoitar lá, né? Mas não deu certo. Bem, cartaz número 5. É o Teatro de Fantoche, aí em Santa Agostinha. É isso aí, né? E vamos para as manchetes das notícias internacionais. Leiam e vejam tudo no site www.radiomocertão.com.br. E vamos para as manchetes. Olha, preste atenção, o jornal hoje não estará no nosso site, porque o site nacional e mundial está fazendo manutenção, né? Então, eu vou tentar de novo aqui, mas não está no ar não, né? Não está no ar, tá certo? A gente já entrou aqui, mas não está no ar. Vamos tentar outra vez aqui, mas não está no ar, tá certo? Então as notícias você lê na hora que abrir aí, nós estaremos colocando no nosso site www.radiorumoaosertão.com.br. Opa, parece que já liberaram, é isso aí. Então vamos colocar as notícias para você ficar por dentro de tudo, tudo, tudo que acontece no mundo gospel, aqui pela rádio Rumo ao Sertão, na cidade de Mossoró, o país de Mossoró, né? Tá certo? Então nós vamos colocar aqui para vocês todas as notícias. O site já foi liberado, já pode receber, né, as notícias, e já vamos colocar a primeira no ar aí, do The Christian Post, né? Tá certo? Você já vai poder ler essa matéria aqui, né? Pelas notícias aqui, né? Para você, né? Tá bom? Então é isso aí. E vamos aí na luta, vamos aí na luta! E já colocando a primeira notícia para você aqui pela a Rádio Rumo ao Sertão, na cidade de Mossoró, o país de Mossoró. É isso aí. Então, já postado no nosso site, né? Tá certo? Já postado, já está aí a notícia no site, né? Porque tem os irmãos que ficam me cobrando cedinho, né? É isso aí. Mas é isso, vamos em frente, né? Tá certo? Vamos em frente. Pois é, estamos tentando colocar aqui, mas é um problema aqui grande, né? Não consigo publicar aqui, né? Não sei o que está vendo. Acho que o site está meio com problema. Bem, vamos aí continuar com as nossas notícias. Então, da fonte de Christian Post, fundador da Crossroad Chuchu, não sei o que é isso, se é uma agência, se é uma igreja, não sei. Renuncia ao cargo de pastor, sendo um mês após retornar da sua suspensão. Parece que ele foi disciplinado, não sei o que é que houve. Eu não estou podendo dar detalhes aqui, né? Mas, na verdade, a notícia que você vai ter aí, né, vai explicar tudinho a você, tá bom? Eu acho que era uma escola, uma coisa assim, né? Entendeu? É isso aí. Vamos continuar aí com as notícias, com as manchetes. A segunda manchete da fonte, Portas Abertas. Calor extremo afeta cristãos presos na Coreia do Norte. Pois é, os cristãos presos lá naquela marmorra,
de calor terrível,

pessoa morre até no calor. Né? Vamos orar pela Coreia, para aquele presidente lá, aquele ditador lá se converta, né? Olha, da fonte Folha Gospel. Polícia prende materiais evangelísticos e retira a igreja doméstica de imóvel na China. Vou repetir aqui, ó. Polícia. Isso é na China, viu? Polícia apreende materiais evangelísticos e retira a igreja doméstica do imóvel na China. Quer dizer, tem lá um prédio alugado para uma igreja, aí os camaradas lá, os ditadores da China, né, o Xi Jinping, manda, né, compra o prédio e tira esse pessoal daí. Estamos orando para eles se converter, né? Não é, rapaz, a pessoa se sempre converter. O Trump deu uma evangelizada, entregou o recado de Deus para ele, não sei o que é que houve, né? Ok, então vamos com as manchetes, concluindo aqui, tudo não está no site ainda, porque o site, né, o site não está aqui correspondendo de jeito nenhum. E eu estou tentando colocar a notícia, né? Mas o site aqui não está recebendo, né? E eu vou tentar mais uma vez, que eu quero deixar uma notícia pronta aí para vocês aqui pela Rádio Rumo ao Sertão, na cidade de Mossoró, o país de Mossoró, programa O Semeador, para você pela Rádio Rumo ao Sertão, na cidade de Mossoró, o país de Mossoró. Ok, vamos tentar mais uma vez? Não custa nada, é isso aí. E vamos tentar, né? Não entra. O site está em manutenção, não aceita de jeito nenhum. Mas vamos voltar para as notícias. Aqui pela Rádio Rumo ao Sertão. E vamos continuar com o nosso jornal. Agora as notícias nacionais, né? Vamos lá. Apodi, Rio Grande do Norte, culto de adoração a Deus na igreja presbiteriana, na direção do reverendo Jairo Reis. Santa Agostinha, Caraúba, Rio Grande do Norte, postagem número 2 do treinamento que houve do avanço missionário. Olha que bênção aí, olha. Hoje é a prática, né? Fomos lá entregar o recado de Deus a uma família, que inclusive juntou a família, vieram tudo para assistir, e aquele povo todo creio em Jesus. Que bênção, né? Ok, vamos para mais 5 cartazes. Conexão com Deus, toda segunda-feira às 20 horas na Igreja Santo Pinheiro, São Paulo. Expondo as Escrituras também, toda segunda-feira às 20 horas na Igreja, Primeira Igreja Serena de Recife. Programa O Semeador, com os irmãos que participam do programa, o pastor Samuel Pinheiro, pastor Arival Dias, que está no momento substituído pelo pastor Hernandes Dias, pastor Marcos Nais com a devocional, pastor Leandro do Deserto. Vamos para a página número 2. Na página número 2, na parte de cima, à esquerda, Caraúbas, RN em Santa Agostinha, o avanço mencionado neste dia 12 de outubro. E meditação aí, a coluna direita, com eu, comigo, servos sejam obedientes ao Senhor de vocês. Está lá em 1 Pedro 2, de 18 a 25, tá? Tá certo? É isso aí. E na coluna de baixo aqui, Mossoró, Rio Grande do Norte, campanha de oração para o avanço missionário de Santo Agostinho, 12/10/2026, Caraúbas. E o versículo Efésios, capítulo 3, verso 14, por esta causa eu me ponho de joelhos diante do Pai. E veja as placas, 8 dias de orações de 3 a 10, né? É isso aí. Segunda placa, ao dormir e ao acordar. Então você está orando, 2 minutinhos tá bom, viu? Ore 2 minutinhos aí e peça a bênção de Deus. Agora para a placa número 4, para os alvos de oração, salvação e curas. É isso aí. E a placa número 3, né? Inscrições no grupo do projeto Avanço Missionário.
É isso aí. Continua a campanha de oração pelo avanço missionário. E quem não se inscreveu ainda, ainda tem tempo. Vamos orar, pessoal. Na coluna de baixo da terceira página, evangelização, na coluna acima, na parte de cima, na coluna esquerda, evangelização, na coluna direita, resumo das notícias úteis. Na coluna de evangelização, eu deixo o versículo do meu artigo, baseado nele em Atos Apóstolos 17, de 1 a 15, verso 3, que diz: responde demonstrando ter sido necessário que o Cristo padecesse, né, e ressuscitasse, isto é, fosse ferido no calcanhar e esmagasse a cabeça da serpente, ok? Padecesse na cruz e ressuscitasse dos mortos. Então Paulo diz mais: este Jesus que eu anuncio a vocês é o Cristo. O artigo do nosso livro no prelo. E na coluna direita, Arca de Noé, 360 amostras serão analisadas. Estão analisando, estudando, né? Quantos anos as pedrinhas têm, essas coisas aí, né? Lê essa matéria, está no jornal. Bem, na notícia número 2, Anvisa autoriza produção artesanal de 7 tipos de cosméticos. Sabe as quais? Se o cosmético é bom, é de fruta, é de planta, pois é. Não esses químicos, né, pessoal? Está matando o povo, está deformando as pessoas, né? Na página 3 do jornal, a parte de baixo, Recado de Deus, e à direita, o material do Recado de Deus. Aqui termina a obra santa do Espírito que ninguém detém.

Programa Semeador chegando agora a oração da fé, né? E eu quero orar com vocês, vamos já formar a rede de oração. Nós vamos orar aqui, precisamos de orar muito pela nossa pátria, pelo Brasil e pelo mundo, né? São três pedidos de oração, o pedido das pessoas, do Brasil e do mundo, tá bom? Então vamos aí nos preparar para formar a rede de oração.

Chegando a hora da formação da rede de oração e intercessão internacional, a oração da fé. Nós temos três motivos de oração. Olha, enquanto a gente ora, você ora também, você ora, coloca as pessoas que pedem oração a você, tá bom? Ok? Vamos formar a rede. Alô, Zacarias Batista, vamos orar, meu irmão? Vamos orar com Maria Ivonete aí, Antônio Martins. Vamos orar com Disse, né? Estou dizendo, pessoal, Disse L.N. Fortes. Vamos orar, minha irmã. Vamos orar com Jael Tulapes, aí, nosso missionário aí, na escuta do programa. Vamos orar aqui também com Raimundo Moura, desde cedinho conosco aqui na nossa programação para você nesta manhã. Olha aí, Zacarias. Oh, meu Deus do céu. É esse computador, hora que vai, hora que vem. É um negócio sério, né? Mas vamos continuar aqui. Raimundo Moura lá na Bahia, em Salvador. Vamos orar, meu irmão. Olha aí, coloca aí os pedidos de oração que você tem e vamos orar de uma forma geral. Alô, Goiás, Jairo Francisco Ribeiro, Ranieri Ribeiro, né? Ribeiro, é. Vamos orar com Francisco Teixeira lá e Antônio Martins, né? Vamos orar com Valmir Silva, presbítero aí em São Paulo, mas estou orando que ele venha aqui para Aracati, no Ceará. É isso aí, Ângela Araújo, vamos orar. Vamos orar com o reverendo Veronilton Paz da Silva, que em breve vai estar conosco aqui. Olha, Miguel Chibenes, aí, presbítero lá em Das Graças, em Recife, a irmã Jesaías Vilela, lá em Garanhuns, né, em Pernambuco. Vamos orar com Pedro Barros Delbiro, também de Pernambuco. Eu gostei aí da postagem aí, né? Saudade da mãezinha que se mudou para o céu, né? Fez um ano, né? Que Deus te abençoe, meu irmão. Consagre aí vocês todos. Olha aí, meu querido presbítero Adilson Vieira, que eu já estive hospedado na casa dele, um amigão, gente especial, que sempre tem me apoiado. É, presbítero aí na igreja de Brasília, onde eu estive lá pregando. É, tá, olha, Brasília está construindo, tá construindo o templo, reformando, fazendo um templo grande e bonito aí, com o Léo lá, pastor de lá, Léo, uma benção, né? É isso aí, Adilson. Vamos orar, vamos orar, vamos orar, vamos orar, orar, orar, orar mesmo, sabe? Esse é o momento de oração. Vamos orar com Alberto Azevedo, meu querido mecânico aqui de Mossoró. Vamos orar com o reverendo José Reis de Andrade, aí em Natal, né? Vamos orar com Admilson Andrade. Vamos orar também, com o filho do pastor Reis de Andrade. Olha, vamos estar aí, se Deus quiser, em Portugal. Primeiro a gente vai para a África. É isso aí. É, pois é, vamos para a África. É, aí em Guiné-Bissau. Vamos para o Guiné. Guiné-Bissau. Aí a irmã, meu amigo pastor Antônio é o presidente do Supremo Concílio da Igreja, né? Da Igreja Presbiteriana de Angola. Guiné-Bissau não, Guiné-Bissau a gente vai depois. Angola, tudo é ave, né? Angola, vamos estar aí, a minha querida Nazaré Marques Malunga, que está aqui no meu programa, vamos orar, né? E o pastor, presidente do Supremo Conselho, meu amigo aí de muito tempo. E vamos estar juntos aí em Angola, né? Aí de lá eu parto para Guiné-Bissau, mas no meio do caminho de passar dois dias em Portugal. Aí eu vou visitar aí o pastor, o filho do pastor, está aqui conosco aqui, né? O Ayrton Andrade, filho, né? Vamos visitar ele lá, se Deus quiser. E aí de lá a gente tira para Guiné-Bissau. Oh, pois é, a mesma coisa, Guiné e Bissau, pois é. Guiné e Angola, e galinha de Angola é a mesma coisa, né? Pois é. Então vamos orar com Abraão Soares da Silva, vamos orar com Cléa Dutra. Alô, charada, minha esposa Marlene Almeida, lá em Governador do Céu, estou com saudade de você, minha irmã. É isso aí, também vamos orar nesta manhã com a minha cunhada,
É, Gorete, aí em Natal, não perde um programa aqui, viu, Marlene? Já vou botar de carteirinha aqui no nosso programa, né? Tá certo? Vamos orar com Salvador Bottarelli. Vamos orar? Esse é o momento da oração, né? Tá certo? É, muita gente, olha, mais de 300 pessoas no meu painel, né? E esse programa, como é que eu vou fazer o programa de uma hora pela IPPTV, pela TV Uma Sertão e pela rádio? Esse programa vai ser de 7 às 8. Aí eu não vou me acomodar. Uma hora eu faço de 2 horas e meia, brincadeira, né? Pois é. Wesley, reverendo Wesley Scandice, também conosco, né? A nossa programação aqui para você pela rádio Rumo ao Sertão, na cidade de Mossoró, o país de Mossoró. Meu querido Wesley, que eu estive com ele lá em Manaus, mas estive com ele lá na terra dele, lá em Mato Grosso, né? É, Tangará da Serra, olha, cidade bonita, tem lá uma fonte que eu conheci maravilhosa. Vamos orar, Wesley, presbítero Wesley. É, vamos orar nesta manhã aqui, interceder pelo Brasil, pelo mundo, vamos interceder pelas pessoas que nos pedem oração, né? Meu querido Ademir da IPB, né? Isso aí. É, vamos orar. Deus e Pai, em tua santa e gloriosa presença, estamos aí na rede de oração e intercessão internacional, a oração da fé. Nós te adoramos, Senhor, porque tu és o nosso único Deus. Só tu és o Deus verdadeiro, porque tu estás conosco o tempo todo, a vida inteira. Bendito seja o teu nome, Senhor, porque em ti nós temos as respostas que nós precisamos, que nós necessitamos. Porque o salmista já suplicava, Davi, suplicava, e em confiança a ti, ó Deus, para que tu inclinasse os teus ouvidos para ele. Inclina, Senhor, os teus ouvidos para todos nós que estamos nessa rede de oração, intercessão internacional, a oração da fé. E Davi dizia, responde-me, Senhor. E nós te pedimos, Senhor, responde as orações do teu povo, para que, ó Deus, tu atenda aqueles que estão precisando, todos aqueles. Porque tu és um Deus poderoso, mas também piedoso, né? Tu és o Deus que salva. Tu és o Deus que traz justiça para o que creu em ti e justiça para os que não creram. Porque tu és o nosso Deus. Tu és o nosso Deus que nos perdoou, o teu Filho vindo ao mundo, Filho do homem na misericórdia, nos trouxe a redenção, mas trouxe também o perdão. Muito obrigado a Deus, porque tu és maravilhoso, Deus glorioso, o Deus que se estende em três pessoas, Pai, Filho e Espírito Santo. E como Deus Pai, tu tem cuidado dos seus filhos, dos que tu escolhestes, dos que tu salvaste, e tu tem protegido, tu tem orientado com a tua santa e gloriosa palavra que nos guia na nossa vida, no dia a dia. Muito obrigado, Deus. Obrigado pelo Deus, Pai, que nos trata como filho, e nós podemos dizer como Paulo, paizinho, ou como filho do homem, teu filho dizia, Pai nosso, e eu digo, paizão. Paizão, que nos abençoa e nos guarda. Mas eu também quero orar a ti, ó Deus, pelo Deus Filho, ao Deus Filho, que o Deus Filho, que é Deus, e o Deus que nos dá prova de que nos salvou, que nos perdoou, ele foi ferido no calcanhar, e ali ele pagou nossos pecados, ferido, e depois ele
proclamou a redenção. Ele ressuscitou, venceu a morte, e todo aquele que nasce de novo, né, tem a vida eterna para ser. Obrigado, Deus. Muito, muito obrigado pelo Deus Pai, pelo Deus Filho e agora Deus Espírito Santo. Aquele que está conosco, que a gente em todo lugar pode falar com ele, né? Você pode estar na estrada, você pode estar dentro de um supermercado, dentro de um banco, ou dentro do carro, aonde você, como é gostoso, Deus Espírito Santo, podemos ter a tua presença em nossos corações, para termos uma vida, né, uma vida com Deus, o tempo todo. Muito obrigado pela Trindade de Deus, Pai, Filho e Espírito Santo. E agora, Deus, eu quero te pedir, mas peraí, Senhor, quero ainda te agradecer, porque entre bilhões tu escolheste os eleitos, os escolhidos para morar no céu. Muito obrigado, Deus. Agora eu te peço, Senhor, que traga paz para as nações, livra o mundo, ó Deus, da fome, das guerras, das pestes, dos males, das tragédias, dos acidentes, de tudo, Pai. Cuida, meu Deus. Seja com o Brasil, nossa pátria amada. Obrigado, Pai, pela correu tudo bem aqui as eleições. Oh, meu Deus amado, e que tu abençoe nosso país. Deus amado, eu quero te pedir pelas pessoas que estão na incredulidade, que estão, ó Deus amado, condenado à morte eterna, que eles ouçam o Evangelho, creia em ti e se livre da morte eterna. Deus amado, eu te peço também, meu Deus, por aqueles que estão enfrentando grandes tribulações, são dívidas impagáveis, são doenças graves, também são questões gerais na justiça, em todo canto, Pai. Põe a tua mão aí, ó Deus, põe a tua mão também nos que estão sem trabalhar, vivendo de favores, Pai. Ajuda essas pessoas a encontrar um trabalho. Ó Deus, também aqueles que têm suas atividades, seus negócios, Pai, esteja abençoando, pondo a tua mão aí, Pai. Põe a tua mão na família, nos filhos, nos casamentos, também põe a tua mão naqueles que estão sofrendo, Pai, libertando. Agora eu te agradeço pela mão de consolo dos enlutados, tu sabes, ou todos nos conhecem, Senhor Deus, que o teu consolo é um bálsamo na nossa vida. Todos aqueles enlutados recebem de ti o teu consolo. Pai, eu te peço que ponha a tua mão na vida dos que estão doentes, sofrendo em casa, nos hospitais. Põe a tua mão de cura, Pai. Põe a tua mão, ó Deus, nos missionários que estão espalhados pelo Brasil e pelo mundo. Ó Deus, cuida deles, onde eles estão, Pai, livrando-os das perseguições, das prisões, das mortes. E também, ó Deus, das catástrofes, dos acidentes, de todos os males. Pai, eles continuem pregando o Evangelho. Pai, muito obrigado pela vida dos missionários. Muito obrigado, Senhor. Pai, tu és um Deus compassivo. Muito obrigado porque tu és compassivo e tu compadeces-te do teu povo, dos escolhidos. Tu és o Deus compassivo em meio às nossas lutas, às nossas dificuldades, aos nossos problemas. Tu és o nosso Deus compassivo que nos assiste, que estão conosco, compadecendo-se de nós e nos livrando dos perigos, dos males. Muito obrigado. Continua derramando sobre nós bênçãos, trazendo solução, libertação e cura. No nome do Senhor Jesus, amém e amém.

Chegamos ao final do nosso programa pela Rádio Meu Sertão. A gente volta, se Deus quiser, pela graça do Senhor Jesus. E que Deus esteja abençoando ricamente a todos vocês, nossos ouvintes que estão conosco. Nossa rádio é 24 horas no ar. Nosso programa irá breve mudar para passar pela Rádio Conexão com a TV Meu Sertão e a TV IPPTV. Bem, que Deus abençoe a todos, todos fiquem na graça e na paz do Senhor Jesus, aqueles que vive e reina para sempre. Fiquem todos na paz. Shalom, shalom, Adonai. Paz do Senhor.

Senhor, nós levantamos a nossa voz a Ti, Deus. Nós clamamos a Ti, porque é do Senhor que vem o nosso socorro, Deus. Nós chamamos de volta tudo aquilo que foi roubado, Deus. Tudo aquilo que nós perdemos, Senhor. Os sonhos, os planos, Senhor. Oh Deus, aquilo que um dia já foi festa e hoje é luto, é tristeza, Senhor, traz de volta, restitui, Senhor. Nos restitui, Deus. Esse é o nosso clamor, Senhor, nos restitui.

está com os ouvidos atentos à tua voz, meu irmão, não cesse de falar, não cesse de pedir, clame, grite se for preciso, dizendo: Senhor, restitui aquilo que foi roubado, Senhor, derrama o teu azeite em minha dor e sara-me, Deus, oh, sara-me, Senhor.

chegou o momento de você levantar a sua voz ao Senhor. Não se preocupe com quem está ao seu lado. Não olhe para os lados, olhe para cima. E clame ao Senhor. Oh, Senhor, restitui. Assim como foi com a vida de Jó, Senhor, restitui a minha vida também, Deus. A minha casa, a minha família, Senhor. Os meus sonhos, Deus, restitui. Clame ao Senhor. Clame, clame, clame. Oh, oh Senhor, traz de volta, Senhor. Sara a nossa dor, Deus. Derrama o teu azeite na nossa ferida, Senhor. Oh Deus, nós precisamos de ti, Senhor. Restitui a tua presença, Senhor, a tua presença em nossa vida, Deus.

presença da nossa vida, Senhor. Nós queremos voltar para os teus braços, o lugar de onde nós nunca deveríamos ter saído. Oh, aleluia. Glória ao teu nome, Senhor. Vamos aplaudir ao Senhor, o Rei dos Reis, aquele que vai restituir a tua vida, meu irmão.

0: Quantos aqui tem a marca da promessa?
1: Eu tenho a marca da promessa.
0: Então cante, diga.

Levante as suas mãos, filho. Seja de onde você for, eu creio que há algo de Deus sobre a tua vida. E você precisa declarar sobre os céus do Rio de Janeiro. Diga comigo.

Aleluia. Aleluia. Glória a Deus. Se você permanecer fiel ao Senhor, todas as promessas que Ele te fez vão se cumprir. Porque Ele não é homem para mentir. Ele não é filho do homem para se arrepender. Ele é um Deus de aliança.

Aleluya. Eu quero dedicar essa próxima música, essa adoração ao Senhor, a duas pessoas que foram inspiração para que ela brotasse no meu coração. Uma delas é Ana Paula, minha irmã, que clamou pelo milagre da vida dela. E o Isaac chegou. E a outra pessoa que está aqui essa noite, que Deus resgatou da morte, é o meu pai, Pastor Márcio Valadão. Cadê o papai? Pai, seu milagre chegou, pai.

preciso do teu olhar, Senhor.

posso deixar que o Senhor passe sem que o Senhor me perceba, Deus. Como aquela mulher do fluxo de sangue que ousou tocar em tuas vestes. Como Zaqueu que ousou subir numa árvore para te ver. Ah, Senhor.

Hallelujah. Porque não há lugar melhor, Senhor, que a tua presença. E também não há nada nesse mundo, Senhor, que se compare a ti. Um só segundo sem a tua presença nos dá saúde.

Tu és o Deus que jamais falhou. Tu és o Deus que não pode mentir. Tu cumpriste as tuas promessas na vida de Abraão, de Isaac, de Jacó. E eu sei que o Senhor cumprirá também as tuas promessas na minha vida. Eu sei que os teus olhos estão em mim, Senhor. Oh, aleluia.

Podem passar os dias, podem passar os anos. Confia, meu amado, Ele trabalha para aqueles que nele esperam. Todas as palavras que Deus disse se cumpriram, e assim será na tua vida, meu querido. Mas quem sabe você não está vendo. Na verdade, você não precisa ver. O que você precisa é crer, porque Ele fará. Toda promessa passa pelo teste do tempo. Ele está provando o teu coração. Ele está forjando o teu caráter para que você desfrute.

repousa sobre nós um peso, repousa sobre nós, igreja, uma responsabilidade, porque o que Deus está fazendo aqui essa noite é um renovo, é um renovo. Fala para quem está do seu lado, é um renovo. Diga para ele, Deus está trocando as suas vestes. Diga para ele, Deus está sarando as suas feridas. Diga para ele, porque o remédio está aqui essa noite. Diga para ele, a cura de Belém está aqui essa noite. Diga para ele, a cura do Pará está aqui essa noite. E se você

este sentimento de estar preso e não poder sair. Angústia de querer alguma coisa.

Oh, aleluia. Tu és o Deus que jamais falhou. Tu és o Deus que não pode mentir. Tu cumpriste as tuas promessas na vida de Abraão, de Isaac, de Jacó. E eu sei que o Senhor cumprirá também as tuas promessas na minha vida. Eu sei que os teus olhos estão em mim, Senhor.

Podem passar os dias, podem passar os anos. Confia, meu amado. Ele trabalha para aqueles que nele esperam. Todas as palavras que Deus disse se cumpriram. E assim será na tua vida, meu querido. Mas quem sabe você não está vendo. Na verdade, você não precisa ver. O que você precisa é crer, porque Ele fará. Toda promessa passa pelo teste do tempo. Ele está provando o teu coração. Ele está forjando o teu caráter para que você desfrute.

enquanto os instrumentos tocam, você vai sentir aí onde você está a cura do Senhor. Deixe as águas do Senhor passarem em sua vida. Faça agora, Senhor, como o Senhor ungiu cada instrumento que tanto tempo temos clamado. Derrama a tua unção de cura neste lugar, para a honra e glória do teu nome. Aleluia, receba.

brilhando nos corações que têm fé. Uma luz que ilumina o que crê. Haverá um dia em que o amor

É tempo que Deus tem despertado e tem levantado homens e mulheres, jovens, crianças, para serem usados. Usados pelo Senhor Jesus nesse tempo, nessa geração.

0: Quantos apaixonados nós temos aqui? Levanta suas mãos para os céus e diga assim comigo: Senhor,
1: Senhor,
0: eu estou